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4: De volta ao vivo, trazendo o nosso By Night com muita música. Tem também muitas dicas de cultura e lazer para você. 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

sempre com a melhor trilha sonora, música de qualidade, só aqui em 101.7. Você confere os grandes nomes da cena internacional e da cena nacional. E por falar em cena nacional, ícone da MPB, o cantor e compositor Caetano Veloso vai voltar ao Espaço Unimed aqui em São Paulo com a turnê Nos Festivais. O projeto, sob direção de Pretinho da Serrinha, reúne alguns dos principais sucessos da carreira do artista. São cerca de 20 canções no repertório. O show tá marcado, já anota aí na sua agenda, hein? Pro dia 21 de novembro. E os ingressos já estão à venda na plataforma Ticket 360.

0: A melhor trilha sonora de São Paulo aqui em 101.7. Muito obrigada, viu, pela sua boa companhia. Mais uma edição do nosso By Night por aqui.
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Os grandes clássicos você confere aqui na nossa programação, as releituras, as músicas que são destaque no mundo da música nacional e internacional. Só aqui em 101.7. Ouve só, a atriz Cláudia Ohana é a grande estrela da Festa no Arraial, espetáculo inédito que estreia no dia 24 de julho no Teatro Sabesp Frei Caneca. O musical com 14 atores, cantores e instrumentistas é livremente inspirado no texto Sonho de uma Noite de Verão, de William Shakespeare. Bom, a história, porém, se passa em uma festa junina bem brasileira. As sessões são de sexta a domingo e os ingressos já estão à venda na plataforma uhu.com. Aproveite!

0: Música boa e de qualidade por aqui na nossa noite, no nosso By Night. É um prazer ter você aqui na Alfa. Eu, Sandra de Carlos, sigo com você até a meia-noite, trazendo muitas dicas, a trilha sonora perfeita. Lembrando que você interage comigo pelo nosso Instagram também, @RadioAlfaFM. Boa noite.
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A melhor trilha sonora da sua noite está aqui em 101.7. Aliás, música boa e boas dicas. O Instituto Moreira Salles abriu uma exposição para contar a história de Laudelina de Campos Melo. Militante, antirracista, mineira lá de Poços de Caldas, foi fundamental na luta pela valorização e pelo reconhecimento dos direitos das trabalhadoras domésticas no Brasil. A mostra reúne cerca de 160 itens, entre arquivos, fotografias, periódicos e vídeos, além de obras de arte de quase 40 artistas que dialogam aí com o pensamento e também o legado de Laudelina de Campos Melo. Bom, o Instituto Moreira Salles funciona de terça a domingo, das 10 da manhã às 8 da noite. E a entrada é gratuita. Aproveite!

0: Grandes nomes da cena internacional e nacional marcando presença nesta noite aqui no nosso By Night, que segue já já com mais uma boa dica e a trilha sonora perfeita para nossa noite. 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

Som gostoso aqui na nossa noite. Ouve só o tenor espanhol José Carreras vem ao Brasil neste segundo semestre com a turnê de despedida Farewell. Ao longo de 50 anos de carreira, o artista gravou cerca de 150 obras, incluindo 50 óperas completas, oratórios, recitais populares e clássicos. Aqui em São Paulo, o concerto está marcado para o dia 26 de setembro, na Vibra São Paulo. Os ingressos estão à venda no site uhu.com.

0: Fechando muito bem o nosso By Night, sempre com muita música, a melhor trilha sonora de São Paulo e as melhores dicas também. Você sempre aproveita a sua semana e o seu fim de semana com as dicas aqui do nosso By Night. Eu, Sandra de Carlo, fico por aqui. Volto amanhã, 7 horas da noite, trazendo a partir das 7 da noite a nossa sequência de classe e a partir das 8, o nosso By Night. Eu te espero aqui, encontro marcado. Deixo você com uma programação super especial nesta madrugada. Se cuida, até amanhã.
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3: Bom dia, uma excelente manhã de quinta-feira. Para você que já acordou, ligou o rádio, tá aqui na sintonia da Alfa FM, tudo bem? Eu sou a Vanessa Rabelo, eu já cheguei por aqui, te acompanho a partir de agora e sigo contigo até as 10 horas da manhã desse dia 2 de julho, que o sol ainda não apareceu aqui na região da Paulista. Os termômetros registram 16 graus, a máxima hoje é de 27 e não tem previsão de chuva. Te conto que no metrô CPTM e Via Mobilidade, por enquanto, tudo segue funcionando normalmente, não há nenhum alerta de problemas, pode seguir aí o seu caminho. E logo mais, a partir das 7 horas da manhã, não se esqueça que tem rodízio municipal de veículos. Hoje é para carros com finais de placa 7 e 8. Das 7 às 10 da manhã e depois das 5 da tarde até as 8 da noite, não pode circular no centro expandido. 6 e 2.
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0: É o som do Pet Shop Boys com West End Girls, te acompanhando aqui no Música e Informação. 6:10. E eu já trago a primeira notícia. O ministro da Fazenda, Dário Durigan, afirmou que o governo vai retirar na próxima semana a subvenção de 44 centavos por litro concedida para conter o preço da gasolina. Segundo o chefe da pasta, apesar das incertezas provocadas pela guerra entre Estados Unidos e Israel e Irã, o preço internacional do petróleo voltou a patamares próximos aos registrados antes da escalada do conflito, reduzindo a necessidade de manter as medidas emergenciais. Na segunda-feira, a equipe econômica anunciou o início da retirada gradual dos subsídios criados para conter as altas do combustível provocada pela guerra do Oriente Médio. A primeira medida foi o fim da subvenção de 35 centavos por litro do diesel, que deixou de valer nessa terça-feira. 6:11.
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1: Quinta-feira, hoje, dia 2 de julho. Por aqui sou eu, Vanessa Rabelo, te acompanhando até às 10 da manhã. A rádio mais ouvida de São Paulo, sempre com você. Bom dia. Eu trago esse som do Supertramp. 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

0: É o som da Paloma Faith te acompanhando aqui na sintonia da Alfa. 6h34. E eu vou falar sobre a previsão do tempo. Eu te conto que segue sem mudanças aqui na capital paulista. Nessa quinta-feira será mais um dia ensolarado, seco e com temperatura agradável. Os termômetros oscilam entre 15 e 27 graus. Já na sexta-feira, o tempo muda com a passagem de uma fraca frente fria ao largo do litoral paulista. A quantidade de nuvens aumenta significativamente, há potencial para garoa entre a tarde e a noite, e os termômetros devem oscilar entre 10 e 19 graus. Aqui na Paulista agora, o sol começa a aparecer e os termômetros registram 16 graus. 6h35.
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0: Sensacional do Nando Reis com a Marisa Monte. Pra você, guardei o amor. 6h44.
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0: É o som da Olivia Dean com So Easy to Fall in Love. 6h52. 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
0: Bora lá que eu falo um pouquinho do seu trajeto. Eu falo da Marginal do Tietê, quem segue na direção da rodovia Castelo Branco, desde o fim da Ayrton Senna até a chegada à região ali da ponte da Vila Guilherme, tem lentidão. Depois disso, volta a enroscar a partir da ponte do Piqueri até o acesso ao Cebolão. No caminho contrário, desde antes da Anhanguera até a região ali da ponte Júlio de Mesquita Neto, tem trechos de anda e para. Melhor utilizar a lateral agora. Depois disso, volta a enroscar a partir da região da Avenida do Estado até a chegada à ponte da Vila Maria. E depois disso, o motorista segue bem. E já, daqui 7 minutos, tem rodízio municipal de veículos. Hoje é para carros com finais de placa 7 e 8.
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0: E a gente ainda gosta tanto dele, né? É o som do Tim Maia. Gostava tanto de você, te acompanhando aqui no Música e Informação dessa quinta-feira. 7:01.
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0: 7:11. A Prefeitura de São Paulo informou que está reavaliando a construção de um novo centro TEA, serviço de atendimento terapêutico para pessoas com transtorno de espectro autista no Butantã. Parte da vizinhança se mobilizou para pedir que a área verde seja preservada e que o poder público procure outro endereço para o equipamento. A área está cercada por tapumes desde a semana passada. Questionada, a gestão municipal disse que a implantação do centro no local está sendo reavaliada e não há qualquer decisão tomada sobre eventual supressão de vegetação no local. 7:12.
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1: Hoje eu volto a falar sobre o livro Cidade de 15 Minutos, lançado pela B Editora. O autor é Carlos Moreno, um colombiano radicado em Paris e que tem uma frase muito forte. Nos tornamos centauros, metade humano e metade carro. O autor afirma que cidades viraram depósitos de veículos parados e defende mudança de mentalidade com educação, consciência e até medidas impopulares. E eu reafirmo, nós empreendedores temos um papel importante nessa história. Afinal, existe um movimento para um novo urbanismo no século XXI. O conceito da cidade de 15 minutos foi criado durante o Acordo de Paris em 2015. Quando foi realizada a Cúpula do Clima. A ideia é simples. Toda a população deve morar, trabalhar, fazer compras e ter lazer numa circunferência de 15 minutos. Olha que maravilhoso seria isso. Isso melhora o trânsito, a poluição, entre outros benefícios. Aqui mesmo no manual já falei sobre aplicativos feitos por estudantes que apoiam o tráfego de trens. O próprio é professor da Universidade de Paris 1 e diretor científico da Cátedra Empreendedorismo, Território e Inovação. Ele criou o termo crono-urbanismo. Ele diz: no século XX, nossas cidades se tornaram essencialmente lugares de grandes distâncias. O automóvel ocupou massivamente o espaço público e perdemos a noção do tempo útil da vida familiar e de vizinhança. Vai lá nas minhas redes sociais, vai lá no meu Instagram, @crisarcanjo, vamos falar sobre isso. Tem muito assunto e muita reflexão para se fazer sobre o trânsito na cidade de São Paulo.
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3: 7h23 agora. Dessa manhã de quinta-feira, hoje é dia 2 de julho. E por aqui sou eu, Vanessa Rabelo, te acompanhando até às 10 da manhã. Primeiro lugar em São Paulo, sempre com você. Bom dia!

0: Essa voz é maravilhosa. É a Ana Carolina com Combustível. Sete e meia. O ministro da Justiça e Segurança Pública, Wellington César Lima e Silva, inaugurou o Escritório Nacional Antifacção de São Paulo, estrutura que pretende fortalecer o combate ao crime organizado. Segundo o Ministério, o escritório integra o Programa Brasil contra o Crime Organizado e vai passar a atuar como ponto permanente de articulação entre os órgãos federais, municipais e estaduais. A unidade, que será instalada na região da Luz, vai desenvolver ações de inteligência e estratégias de enfrentamento às organizações criminosas. O objetivo principal, destacou o secretário nacional de Segurança Pública, Chico Lucas, será asfixiar financeiramente as facções criminosas. 7h31.
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É a minha favorita dele. O duo Daryl Hall e John Oates com Man Eater, te acompanhando aqui na 101.7. Eu vejo sol aqui na região da Paulista e os termômetros já registram 16 graus. Bom dia.

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2: Tem duas lojas que adoram quando chega o frio com as temperaturas mais baixas. Uma é que vende agasalhos e cobertores, e a outra é de baterias. Mas o que tem a ver o frio com a bateria tem tudo a ver. Em primeiro lugar, porque a bateria fornece energia elétrica a partir de uma reação química em seu interior. E quanto mais baixa a temperatura, maior a dificuldade de acontecer esta reação química e fornecer energia elétrica para o carro. Mas aí, além do tombo, dois coices. Porque é justamente nas temperaturas mais baixas que o combustível líquido, álcool ou gasolina, tem dificuldade em se vaporizar para a combustão dentro do motor. E ainda no frio, o óleo do motor fica mais viscoso, dificultando o movimento das partes móveis, o que também ainda exige mais da bateria.
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0: som do Goo Goo Dolls para Iris, essa música que fez parte da trilha sonora do filme Cidade dos Anjos. 7h53. A seleção brasileira retorna aos trabalhos nesta quinta-feira para iniciar a preparação em campo, visando o confronto contra a Noruega, válido pelas quartas de final da Copa do Mundo. Será o primeiro treino tático comandado por Carlo Ancelotti desde a vitória sobre o Japão, e a principal missão da comissão técnica será encontrar o substituto de Lucas Paquetá, além de definir o plano para neutralizar Erling Haaland, principal destaque adversário. A preparação para o duelo de domingo vai contar ainda com trabalhos na sexta e no sábado, antes da delegação cruzar o Rio Hudson rumo ao palco da partida. 7h54.
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0: vez que a gente volta lá nos anos 90, na adolescência. All That You Want, fechando essa edição do Música e Informação dessa manhã de quinta-feira. O Música e Informação volta amanhã a partir das 6 da manhã e vem chegando a sequência de classe.
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2: Eu sou Fabiana Stefano, repórter do Brasil Journal. Os Estados Unidos ganharam mais de 441 mil novos milionários em 2025. Uma média de 1.200 por dia e quase metade de todos os novos milionários do mundo. Os dados são do Global Wealth Report do banco UBS. Na média, os americanos são a segunda população mais rica do planeta, com patrimônio financeiro de US$ 696 mil por pessoa, atrás apenas dos suíços. Mas essa riqueza está concentrada nas mãos de poucos. Quando o levantamento considera a mediana, que reduz o efeito dos super ricos, os Estados Unidos despencam para a 28ª posição do ranking global. O patrimônio financeiro mediano dos americanos é de apenas US$ 69 mil, abaixo do registrado em países como Portugal e Eslovênia. Segundo o UBS, o avanço das bolsas explica parte desse fenômeno. Como quase 80% da riqueza dos americanos está aplicada em ativos financeiros, a alta das ações beneficia toda a população, mas amplia ainda mais o patrimônio dos bilionários. O estudo mostra que os Estados Unidos têm o sexto maior nível de desigualdade patrimonial do mundo, medido pelo índice de Gini, e o país fica atrás apenas de Emirados Árabes Unidos, Rússia, África do Sul, Brasil e Arábia Saudita. O Brasil ganhou 9.215 novos milionários em 2025, chegando a um total de 386 mil pessoas com patrimônio financeiro superior a US$ 1 milhão.
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0: Bom dia, uma excelente manhã de quinta-feira para você que tá aqui na sintonia da Alfa FM, tudo bem? Eu sou a Vanessa Rabelo, eu tô aqui te acompanhando, sigo contigo até as 10 da manhã desse dia 2 de julho, que tem sol aqui na Paulista. Os termômetros registram agora 17 graus, a máxima hoje é de 27 e não tem previsão de chuva. Bom, eu te conto um pouquinho do que vai rolar dentro dessa edição da sequência de classe. Vai ter Christopher Cross, Michael Bublé, também o som do Duran Duran, Wham, mas eu começo ao som do All Green.
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0: de charme fazendo parte aqui da sequência de classe dessa manhã de quinta-feira. 8h35, bora curtir mais som.
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fechando essa edição da sequência de classe ao som do Nickelback com Far Away. Fez parte aqui dessa playlist que a gente preparou para você, especialmente para você ter uma manhã maravilhosa. 8h58, muito obrigada, viu, pela sua companhia. Logo mais tem outra edição da sequência de classe para você.

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1: A linha 6 laranja do metrô começa a operar nessa quinta-feira. A inauguração é feita 2 dias antes de entrar em vigor a restrição imposta pelo Tribunal Superior Eleitoral à publicidade institucional. A partir de sábado, passam a valer as regras que proíbem divulgação de anúncios sobre atos, programas e obras que possam beneficiar os candidatos ao primeiro turno das eleições. Nessa primeira fase, serão abertas 6 estações com conexão à linha 7 Rubi. No primeiro momento, o trecho inaugurado vai ligar as estações João Paulo I e Perdizes, e a operação será de segunda a sexta-feira, das 10 da manhã às 3 da tarde, e sem cobrança de tarifa.
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1: Esse som é do Shabuzi com Good News, te acompanhando aqui na sintonia da Alfa. Você tá no 101.7. 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

0: o som do Savage Garden com Truly, Madly, Deeply. Fechando essa hora aqui na Alfa. Bom dia. 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Amanhã eu volto com mais dicas. E amanhã eu, Vanessa Ravelo, tô de volta aqui para te acompanhar na sintonia da Alfa a partir das 6 horas da manhã com música e informação. Muito obrigada, viu, pela sua companhia. Eu te deixo agora na excelente companhia da Camila Lizac. Tchau.
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1: 10:02, uma ótima manhã pra você. Eu, Camila Lizac, chego agora e te faço companhia até as 14h. 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

0: O melhor em músicas nacionais e internacionais. Essa é a maravilhosa Luciana Mello. Assim que se faz. É assim que se faz uma programação maravilhosa também, né? Alfa FM 10 e 19, a gente volta já com Pharrell Williams.
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0: O Teatro Liberdade recebe até este domingo a temporada do musical Diana, a Princesa do Povo. O espetáculo propõe um olhar sensível e humano sobre a trajetória de Diana, explorando sua transformação pessoal, os conflitos entre vida pública e privada e o impacto de sua empatia em um sistema rígido como a monarquia britânica. A narrativa emocional e linguagem contemporânea, o musical aborda temas como identidade, amadurecimento, exposição midiática e legado, convidando o público a revisitar uma história real que segue despertando fascínio e reflexão. Os ingressos estão à venda na plataforma Simpla.
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0: Fazendo a trilha sonora da nossa quinta-feira, Lulu Santos, apenas mais uma de amor. Ainda teve Eurythmics, Sweet Dreams, clássico, né, dos anos 80. Ted Swims também passou por aqui. E já já a gente volta com The Weeknd.
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0: Algumas músicas têm simplesmente o poder de emocionar, independente quantas vezes a gente possa ouvi-las, né? Roberta Flack, Killing Me Softly With His Song. Maravilhosa. Ainda ouvimos Corinne Bailey Rae, Put Your Records On. E por aqui você continua, é claro, curtindo o melhor da música, porque daqui a pouquinho tem a sequência de classe.
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0: Vamos falar da previsão do tempo, né? O tempo que segue sem mudanças na capital. Nesta quinta-feira, será mais um dia ensolarado, seco e com temperatura agradável na capital paulista. Os termômetros oscilam entre 15 e 27 graus. Na sexta-feira, o tempo muda com a passagem de uma fraca frente fria ao largo do litoral paulista. A quantidade de nuvens aumenta significativamente e há potencial para garoa entre a tarde e a noite. Os termômetros devem oscilar entre 10 e 19 graus.
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0: 11 horas e 3 minutos, uma excelente manhã para você que sintoniza na Rádio Mais Ouvida de São Paulo. 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
0: E vamos para mais uma sequência de classe que, olha, tá no capricho hoje, hein? Aliás, todos os dias. Mas a gente traz, é claro, o melhor da música nacional e internacional para você nesta quinta-feira, dia 2 de julho de 2026. Uma hora com o melhor da música, trazendo Michael Jackson. Tem Alicia Keys, também Olivia Dean, Cidade Negra. E a gente começa viajando lá para 1984 com o som do Spandau Ballet. Only When You Leave.

0: Porque se tem música boa, pode ter certeza que você tá na sintonia da Alfa FM. Aqui em 101.7, Roy Orbison, You Got It. Ainda teve Undercover, Michael Jackson marcando presença com Billie Jean. Só música boa, falei, né? E a gente tem muito mais pela frente ainda. 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Sempre com você, agora 11h32, a gente segue.
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0: Lover. Aqui na sequência de classe, a gente encerra com ela. Taylor Swift, Lover. Ainda teve Jack Johnson, Howie Lewis and the News. Falei que era só música boa, né? Sequência de classe sempre caprichada pra você e que volta a qualquer momento na programação. Muito obrigada pela sintonia.
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0: A Copa do Mundo tem 3 jogos nesta quinta-feira pela segunda fase do torneio. Às 16h, a Espanha enfrenta a Áustria com Lamine Yamal em campo. Mais tarde, às 20h, Portugal encara a Croácia em duelo que reúne Cristiano Ronaldo e Luka Modric. E fechando a programação, Suíça e Argélia jogam à 00h, já na madrugada de sexta-feira.
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0: Meio-dia e uma excelente tarde para você. Em São Paulo, fazendo 24 graus neste momento. E seguimos juntos. Sempre com você, George Michael, Fast Love.

0: Fazendo a trilha sonora da sua tarde de quinta-feira, Lighthouse Family High. Ainda teve o Alex Warren? Fica aí que a gente volta já com Simply Red.
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0: O musical Tic Tic Boom chega a São Paulo para uma temporada curta no Teatro Vira da Lata. Isso mesmo, entre os dias 9 e 19 de julho, a montagem acompanha Jonathan Larson, criador de Rent, em meio à pressão dos 30 anos, passando pelos dilemas da vida adulta e pelo desejo de seguir uma carreira artística. Com banda ao vivo e formato intimista, o espetáculo tem sessões de quinta a domingo e os ingressos estão disponíveis na plataforma Simpla.
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0: Primeiro lugar em São Paulo, sempre com você e a Dua Lipa, End of the Era. Ainda teve Léo Jaime, Preciso Dizer Que Te Amo. Daqui a pouquinho, a gente volta com o melhor da música nacional e internacional pra você.
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0: Aqui na Alfa FM, som do Magic, a versão desplugada de Rude. Uma excelente tarde para você que tá na sintonia da rádio mais ouvida de São Paulo.
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0: E uma pesquisa divulgada hoje pelo IBGE aponta a redução no uso da internet entre jovens de 10 a 13 anos no Brasil e o aumento do acesso entre os idosos. Segundo o levantamento, 74,5% das pessoas com mais de 60 anos estavam conectadas no ano passado. Em 2024, o índice era de 70,1%. Na contramão, o percentual de crianças e adolescentes de 10 a 13 anos que usam a internet recuou de 84,9% para 84,4% neste mesmo período.
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0: Uma ótima tarde de quinta-feira para você, agora 1:02. Seguimos trazendo o melhor da música e daqui a pouco tem dica de pizzaria. 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

0: A trilha sonora da sua vida sempre com você e o sucesso de Amy Winehouse, Tears Dry On Their Own, faixa do aclamado álbum Back to Black. Agora 1h20, ótima tarde pra você.
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0: 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Já a segunda opção é a da Moca Pizza Shop na Fradique Coutinho, um espaço bem descontraído para quem gosta de comer fatias generosas direto no balcão, no estilo romano.
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0: O melhor em músicas nacionais e internacionais em 101.7 aqui da Alfa FM, som do Jorge Versilo, Final Feliz. Agora 1h38.
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0: A trilha sonora da sua vida sempre com você, o som da Dido, Thank You. Muito obrigada, inclusive, pela sua companhia.
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0: O Vaticano decide expulsar da Igreja Católica o grupo ultraconservador Fraternidade São Pio X, que nomeou bispos contra a própria, né, desafiando as ordens do Papa Leão XIV. A Santa Sé excomungou os religiosos ligados à organização e declarou inválidos os sacramentos realizados por eles. A Fraternidade São Pio X é um grupo tradicionalista que defende, entre outros pontos, o retorno das missas em latim e celebrações com o padre de costas para os fiéis.
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0: E eu, Camila Lizac, tô indo nessa, mas amanhã, a partir das 10, estarei de volta trazendo o melhor da música pra você. Agora te deixo em ótima companhia com a Carla Rebelo. Tchau!
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1: Nessa edição da Sequência de Classe, como sempre, viajamos por décadas e também por continentes. Vai passar por aqui o Shawn Mendes com a Camila Cabello. Vai ter também Natalie Imbruglia, Adele e muito mais. Pra começar, Beyoncé, Irreplaceable.

Garotos ao vivo com Maneva, são 2h19 agora, uma obra-prima do Red Hot and Chili Peppers, na sequência de classe Road Tripping.

juntos, Shawn Mendes e Camila Cabello com Senhorita, 12h45. A gente vai pra Austrália agora recordar um clássico do Man at Work aqui na sequência de classe. Down Under.

0: Dancing, música que faturou melhor canção original, o Globo de Ouro e também o Grammy com melhor performance pop de duo ou grupo com Bill Medley e Jennifer Worms. The Time of My Life, encerrando de forma brilhante essa edição aqui da Sequência de Classe.
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0: Uma notícia triste para a cultura pop dos anos 80. O ator e dublê japonês Hikaru Kurosaki, que ficou conhecido no Brasil por interpretar o protagonista do seriado Jaspion, morreu aos 64 anos. A informação foi divulgada pela imprensa japonesa sem mencionar as causas do falecimento. Kurosaki havia deixado a carreira artística para trabalhar como instrutor de mergulho.
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0: balada do amor inabalável. 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
0: O New Order volta ao Brasil para uma apresentação única em São Paulo. A banda inglesa, formada em 1980 a partir dos integrantes remanescentes do Joy Division, se tornou um dos nomes mais influentes da música britânica ao misturar post-punk, synth-pop e música eletrônica. No repertório da carreira estão clássicos como Blue Monday, Bizarre Love Triangle e True Faith. O show acontece no dia 25 de novembro no Espaço Unimed, com abertura do grupo Jovens Ateus. Os ingressos são vendidos pela plataforma Ticketmaster.
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0: Everybody Wants to Rule the World, um grande sucesso da dupla Tears for Fears que você recorda aqui na programação da Alfa. Faltam 20 para as 4, eu sou a Carla Rebelo e vou te acompanhar até as 7.
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2: Quais são os sinais de estresse em cães e gatos? O estresse pode afetar tanto cães quanto gatos e se manifesta de várias formas. Isolamento, lambedura excessiva, falta de apetite ou até agressividade. Mudanças no ambiente, barulhos altos e solidão são causas comuns também. Então observe os sinais e tente identificar o que está incomodando ele. Enriquecer o ambiente, manter uma rotina estável e até oferecer uma companhia sempre que dá, ajuda muito. E se o comportamento persistir, busque orientação profissional e já leve no médico veterinário. Se você gostou desse conteúdo, já me segue na rede social Julinho Casares. Tô te esperando por lá.
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0: Nando Reis com Melim, onde você mora, são 4 em ponto. 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
0: O reajuste anual das contas de luz da Enel São Paulo, que atende a capital e mais 23 municípios da região metropolitana, começa a valer neste sábado. O aumento será de 8,97% para os consumidores atendidos em baixa tensão, como residências, comércios e pequenas indústrias. Já para os clientes de alta tensão, como grandes indústrias e empresas, a alta será de 15%. O reajuste foi aprovado pela Agência Nacional de Energia Elétrica.
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0: Fer com John Mayer, essa é a Alfa FM fazendo a trilha sonora da sua vida. São 4h22, uma ótima tarde.
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0: Tarsila do Amaral será tema da maior exposição imersiva já dedicada ao seu legado. O Brasil de Tarsila estreia no dia 15 de agosto em São Paulo, inaugurando no Bank Art Lab, no Conjunto Nacional. A mostra reúne mais de 10 salas, com projeções em 360 graus, cenografia, trilha sonora, efeitos sensoriais e cerca de 40 obras da artista, incluindo a Bapuru, a Cuca, Operários e Antropofagia. Os ingressos já estão à venda pela Fever.
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0: I Have Nothing, um clássico da carreira da Whitney Houston, para você recordar aqui na nossa programação. Faltam 19 para as 5. Essa é a Alfa FM, a trilha sonora da sua vida, sempre com você.
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0: Juntos, Robbie Williams com a banda Pet Shop Boys, She's Madonna, 5 e 2, um bom finalzinho de tarde. 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
2: Eu sou Fabiana Stefano, repórter do Brasil Journal. A revolução das energias renováveis está mudando a lógica do mercado elétrico brasileiro. Hoje, para as geradoras, não basta produzir muita energia. O horário em que ela é gerada passou a fazer toda a diferença. Com a expansão da geração solar, os preços da eletricidade despencam nas horas de maior incidência de sol e sobem no fim da tarde, quando a demanda aumenta. O resultado é uma mudança no valor de energia produzida por cada fonte. Primeiro trimestre, um megawatt-hora de uma hidrelétrica chegou a valer R$ 26,00 a mais por causa dessa nova dinâmica, enquanto usinas solares perderam até R$ 106 por megawatt-hora, segundo cálculos da Aure, a geradora da Votorantim e do fundo canadense CPPIB. Em entrevista ao Brasil Journal, o CEO da Aure, Fábio Zanfelite, resumiu a mudança. Há 3 anos, as hidrelétricas estavam demonizadas, agora viraram rede natural do setor. As novas regras também estão criando vencedores e perdedores. A Aure registrou R$ 97 milhões de reais em ganhos com a chamada modulação da energia, enquanto comercializadores que apostaram em contratos de energia solar enfrentam dificuldades financeiras. O tema já entrou no radar dos analistas de mercado, que passaram a acompanhar de perto o impacto da modulação sobre os resultados das empresas do setor elétrico.
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0: Mais uma edição da Sequência de Classe, onde a gente destaca o melhor da programação musical da Alfa em uma hora direto, sem intervalos. Nessa sequência vai passar por aqui Susan Vega. A gente vai ouvir também Johnny Hates Jazz, Bon Jovi e muito mais. Começando de forma dançante com o Justin Timberlake, Can't Stop the Feeling.

Johnny Hates Jazz, fazendo a gente viajar com Shattered Dreams aqui na sequência de classe. Agora a gente ouve a Cel cantando um grande sucesso do Pepeu Gomes, Mil e Uma Noites de Amor.

0: Essa música foi feita a pedido do Quincy Jones, que queria que o Michael Jackson compusesse uma música de rock pro álbum Thriller. Assim nasceu esse clássico Beat It, que ainda contou com o solo de guitarra do Ed Van Halen. E é com esse clássico que a gente encerra essa sequência de classe. A próxima edição você ouve logo mais às 7 da noite.
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2: Entre as principais notícias do dia, o governo federal afirma que corre contra o tempo para evitar um novo tarifaço dos Estados Unidos sobre produtos importados do Brasil. Hoje, o ministro do Desenvolvimento, Indústria e Comércio, Márcio Rosa, fez mais uma reunião com o Escritório de Comércio americano. As investigações abertas pelo órgão contra o Brasil podem gerar uma taxação de 25% a partir de 15 de julho. Bom, na nossa programação cultural, já te falo do musical Shrek no Teatro Renault. Tem também a peça Dias Felizes no Sesc Pompeia, além de uma dica de leitura para essa quinta-feira. E musicalmente a gente abre o nosso Alfa Ilustrada com a versão de Sailing do Christopher Cross com Wind Sync.

Ela que esse ano vem pro Brasil, em São Paulo, ela se apresenta no dia 9 de setembro no Espaço Unimed, mas também é uma das atrações do Rock in Rio, a islandesa Laufey. Aqui no Alfa Ilustrada a gente ouviu Mad Woman. E agora tem dica cultural para você aproveitar em São Paulo. O espetáculo Dias Felizes do Nobel de Literatura Samuel Beckett está em cartaz no Teatro do Sesc Pompeia. A peça conta a história de Winnie, uma mulher enterrada até a cintura e depois até o pescoço, que agoniza diante do sol escaldante, suportando o badalar do sino que pontua o dia. Nessa rotina árdua, ela se apega ao conteúdo da bolsa espaçosa para se distrair. A atriz Patrícia Celon, que faz o papel de Winnie, enquanto Felipe Bustamante e Isabel Pacheco

0: In It, da dupla Lighthouse Family, aqui no Alfa Ilustrada. Boa noite. 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
2: Eles são amarelinhos, fazem as maiores confusões, falam uma língua só deles e a gente ama de paixão. Tô falando dos Minions, claro. E eles estão chegando aos cinemas com uma premissa no mínimo ambiciosa. Imagina se eles tivessem ajudado a criar Hollywood. Parece loucura, mas essa é a ideia de Minions e Monstros, a nova aventura dos amarelinhos mais caóticos do cinema. E a gente deve concordar que tava todo mundo com saudades deles nas telas, né? O último filme da franquia estreou em 2022. Dessa vez a história volta no tempo para a era de ouro de Hollywood e acompanha um Minion que sonha em fazer filmes. Aí na tentativa de realizar esse sonho, ele acaba libertando uma gangue de criaturas monstruosas que decide colocar o mundo em risco. Resultado, você tem que ver no cinema. É isso, e se quiser mais dicas ou falar comigo, me segue no Instagram, @RenataBoldrini. Tô indo, mas eu volto. Sou Renata Boldrini, com as notícias do cinema.
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0: 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E agora também com o vozeirão do Michael McDonald. Reach out, I'll be there.

Lábios de Mel, 6h34. Essa semana é a última para quem quiser conferir a superprodução Shrek, o musical. Em cartaz no Teatro Renault, inspirado no filme que levou o Oscar de Melhor Animação em 2002, o espetáculo traz Tiago Abravanel no papel do ogro mais famoso do cinema em uma montagem feita para encantar toda a família. A história acompanha Shrek e o Burro Falante em uma aventura cheia de humor, música e personagens clássicos dos contos de fadas. As atrizes responsáveis por interpretar a Fiona são as gigantes do teatro musical, Mira Ruiz e Fabi Bang, que alternam as sessões. A sessão hoje é logo mais às 8. Os ingressos para o espetáculo estão disponíveis na plataforma Tickets for Fun.

0: Norah Jones, Happy Pills. Essa é a Alfa FM, sempre com você e pra você. 6h42.
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Jen e a Jasmine Thompson, 6h52, hora da nossa última dica de hoje aqui do Alfa Ilustrada. Mas depois você tem mais dica dentro do Alfa by Night. E a dica é a seguinte, é de literatura e vem para lembrar o nascimento de uma imortal da Academia Brasileira de Letras. Há 110 anos nascia a escritora e fotógrafa Zélia Gattai, companheira de Jorge Amado. Zélia estreou na literatura tardiamente, aos 63 anos. O primeiro livro lançado por ela é justamente o mais conhecido, Anarquistas, Graças a Deus. Na obra, a autora faz um retrato da aventura dos imigrantes italianos em busca dos sonhos no Brasil e o percurso interior da pequena Zélia na capital paulista no começo do século XX. O livro tem uma edição da Companhia das Letras com 344 páginas. Boa leitura!

0: Charlie Brown Jr. revisitado aqui pelo Zé Cabaleiro em Céu Azul. Fica por aqui o Alfa Ilustrado, eu sou a Carla Rebelo, também tô indo nessa, amanhã eu volto logo mais às 2 da tarde e você segue muito bem acompanhado com a Sandrinha de Carlo. Valeu demais a sua sintonia, até amanhã, tchau, tchau.
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3: Hoje eu volto a falar sobre o livro Cidade de 15 Minutos, lançado por a Beia Editora. O autor é Carlos Moreno, um colombiano radicado em Paris e que tem uma frase muito forte. Nos tornamos centauros, metade humano e metade carro. O autor afirma que cidades viraram depósitos de veículos parados e defende mudança de mentalidade com educação, consciência e até medidas impopulares. E eu reafirmo, nós empreendedores temos um papel importante nessa história. Afinal, existe um movimento para um novo urbanismo no século XXI. O conceito da cidade de 15 minutos foi criado durante o Acordo de Paris em 2015. Quando foi realizada a Cúpula do Clima. A ideia é simples. Toda a população deve morar, trabalhar, fazer compras e ter lazer numa circunferência de 15 minutos. Olha que maravilhoso seria isso. Isso melhora o trânsito, a poluição, entre outros benefícios. Aqui mesmo no manual já falei sobre aplicativos feitos por estudantes que apoiam o tráfego de trens. O próprio é professor da Universidade de Paris 1 e diretor científico da Cátedra Empreendedorismo, Território e Inovação. Ele criou o termo crono-urbanismo. Ele diz: no século XX, nossas cidades se tornaram essencialmente lugares de grandes distâncias. O automóvel ocupou massivamente o espaço público e perdemos a noção do tempo útil da vida familiar e de vizinhança. Vai lá nas minhas redes sociais, vai lá no meu Instagram, @crisarcanjo, vamos falar sobre isso. Tem muito assunto e muita reflexão para se fazer sobre o trânsito na cidade de São Paulo.
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7: Uma excelente noite de quinta-feira, nossa pré-sexta, sempre com boa música. A sua companhia também aqui na Rádio Mais Ouvida de São Paulo. A partir de agora, eu, Sandra de Carlo, te acompanho. Essa edição da Sequência de Classe está super especial. Tem ele, CEO, que chega, né, no final do ano, em novembro, aqui no Brasil. Tem também som com o Frejá, Mister. Uma ótima noite para você. Agora são 7 horas e 5 minutos.

0: Música boa e de qualidade por aqui, marcando presença. Jamie Cullum fechando a nossa sequência de classe. Bom, tá chegando o nosso By Night também, que tá super especial por aqui. Ótima noite pra você.
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0: Noite gostosa de quinta-feira por aqui. Eu, Sandra de Carlo, te acompanho. Vamos até a meia-noite. E claro que tem muitas dicas para a gente curtir ainda a nossa semana e o nosso final de semana. Para começar muito bem esta edição, a gente relembra ele, o eterno rei do pop, Michael Jackson.

Adriana Calcanhoto aqui na nossa noite, marcando presença a grandes nomes da cena internacional e nacional. Bom, para quem gosta de frutos do mar, o Badauê nos Jardins promove a partir desta sexta-feira, ou seja, amanhã, um festival dedicado à lagosta. O restaurante, conhecido pela especialidade em peixes e frutos do mar, preparou 4 versões do crustáceo com receitas que passeiam por sabores brasileiros e clássicos da gastronomia internacional. Bom, o festival ainda inclui opções de vinho para harmonização e sobremesa especial. E acontece na unidade dos Jardins. Aproveite!

0: Acid and Color com Lover Come Back. Ótima noite pra você. Por aqui você acompanha o nosso By Night. 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

0: Marcando presença aqui na nossa noite, no nosso By Night. Ouve só, prestes a completar 80 anos, o cantor e compositor João Bosco vai fazer um show especial para revisitar as mais de 5 décadas de carreira. Bom, aqui em São Paulo, a apresentação está marcada para o dia 9 de outubro no Teatro Bradesco. Os ingressos custam a partir de R$50 e podem ser comprados no site uhu.com. Aproveite!
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3: A chegada dos elétricos tumultuou o mercado de automóveis. As nossas fábricas tradicionais tiveram que ajustar. Primeiro, tecnologia. Segundo, preços. Um bom exemplo é o Toyota Corolla, que tem a versão híbrida, aliás, híbrida flex, baseada na mesma tecnologia do Toyota Prius, lançado há quase 30 anos. Mas a Toyota, pelo menos, tinha um carro híbrido. As outras saíram correndo para produzi-lo. E várias foram obrigadas a reduzir o preço de seus elétricos importados ou de seus modelos tradicionais. Bom exemplo foi o SUV Chevrolet Equinox elétrico, que teve seu preço reduzido de R$340 para R$250 mil. Uma pequena redução de R$90 mil.
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0: Chegando a partir de agora, o nosso Voz do Brasil. A partir de agora, você acompanha em 101.7. Às 10 da noite, a gente volta ao vivo por aqui. 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